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Agora é a hora de deixar o som viajar pelo sertão, com uma sinfonia que traz o baião de forma única e original. Uma verdadeira explosão de ritmo e melodias. Vamos sentir a força da música brasileira com Quando o Sertão Vira Sinfonia. Chuva no Terreiro.

Agora é a hora de deixar o som viajar pelo sertão, com uma sinfonia que traz o baião de forma única e original. Uma verdadeira explosão de ritmo e melodias. Vamos sentir a força da música brasileira com Quando o Sertão Vira Sinfonia. Chuva no Terreiro.

Agora é a hora de deixar o som viajar pelo sertão, com uma sinfonia que traz o baião de forma única e original. Uma verdadeira explosão de ritmo e melodias. Vamos sentir a força da música brasileira com Quando o Sertão Vira Sinfonia. Chuva no Terreiro.

Olá a todos. Sou Mariana Costa e estou aqui na Rádio Brasil IA Mundial para começar o seu dia com um pouco de alegria e muita música. No programa Bom Dia Família, vamos viajar no tempo com o modão antigo, trazendo memória e companhia para abrir o seu dia com um sorriso.

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Agora vamos mergulhar no som que nos leva ao coração do Brasil, com a música Botija Rolando, um verdadeiro tesouro do sertanejo raiz que nos transporta para um mundo de tradição e autenticidade. Essa é uma música que nos faz sentir a alma da nossa cultura, com a moda de viola como protagonista, criando um clima acolhedor.

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Agora vamos mergulhar no som autêntico do sertanejo raiz, com uma música que carrega a alma mineira, cheia de sentimento e tradição. Vem com a gente, uma bela melodia que fala direto ao coração. 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

0: Agora vamos entrar no clima mais tradicional do sertão, com uma música que fala da vida simples e do amor. O Banco da Rodoviária, um estilo que nos remete às raízes da nossa música brasileira, com a sensibilidade da viola e a autenticidade do sertanejo raiz. Essa música vai nos levar a um momento de reflexão e conexão.
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Bom dia a todos. Sou Lucio Luz, apresentador do Morning Commute aqui na Rádio Brasil IA Mundial. Neste programa, trazemos o melhor do sertanejo raiz para acompanhar a primeira saída de casa, com muita energia e músicas autorais para animar o seu trânsito.

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Agora vamos entrar no clima mais tranquilo e acolhedor do nosso programa Morning Commute, aqui na Rádio Brasil e a Mundial, com a música A Aliança no Bolso da Camisa, um som que nos leva ao coração do Brasil, com influências do country folk e do sertanejo raiz. É uma música que combina perfeitamente com o ritmo da manhã.

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Agora vamos mergulhar no som autêntico do sertanejo raiz, com o trio que traz a essência da música brasileira, de forma acústica e emocional, aqui na Rádio Brasil IA Mundial. Vamos ouvir Quando o Galo Cantou Meu Nome, uma música que carrega consigo a alma da nossa música folk.

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Agora, vamos mergulhar um pouco mais no som autêntico do sertanejo raiz, com o último conselho do meu avô. Uma música que traz essa essência acústica e folk que sempre nos faz refletir.

Bom dia a todos. Sou Patrícia Reis e estou aqui na Rádio Brasil IA Mundial para iniciar mais um dia de boa música e companhia. No programa Workday Focus de hoje, vamos trazer um mix perfeito de MPB, bossa nova e reggae para alegrar e inspirar sua manhã.

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Agora vamos mergulhar em um som que traz uma mistura única de sensibilidade e profundidade, com a música A Casa Que Eu Levo, que nos apresenta.

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Agora vamos mergulhar em um som mais suave e introspectivo, com Devagar Também é Caminho. Uma música que traz um toque sutil de bossa nova, perfeita para acompanhar nossos momentos de reflexão. Essa canção nos leva a uma atmosfera tranquila, onde o ritmo devagar nos faz apreciar cada detalhe.

Agora vamos mergulhar em um som que traz uma mistura perfeita de reggae brasileiro sofisticado com o melhor da MPB contemporânea. É a música Paz Não É Concordar, que toca exatamente como você gosta, aqui na Rádio Brasil IA Mundial, onde a música autoral é rainha. Essa faixa promete levar você a um estado de tranquilidade.

para mais um programa animado. No Brasil, no almoço de hoje, vamos curtir um som brasileiro bem animado com pagode, funk e axé para tornar o seu horário do almoço ainda mais divertido.

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2: Agora é hora de dançar com o melhor do axé. Vamos pegar o ritmo com 13 chaves. Um som contagiante que traz o samba reggae baiano puro, perfeito para animar o seu almoço. Com seu estilo autêntico e alegre, essa música vai te fazer querer se levantar e dançar.

0: A música Amigos com Hora Marcada, que traz um som contemporâneo e animado, misturando MPB com o pagode mais sofisticado. Essa música é perfeita para animar o seu almoço com um toque de alegria e amizade.
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0: Agora vamos mergulhar em um som que traz uma mistura única de hip-hop e pop-rock, com uma pegada brasileira que marca o ritmo perfeito para o seu almoço, aqui na Rádio Brasil e a Mundial. Com a música Domingo Nunca Mais Foi Igual, que promete animar esse momento com sua energia contagiante.
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0: Bem-vindo ao programa Pop Rock Brasil. Sou Jean Viana e estou aqui na Rádio Brasil e a Mundial para trazer o melhor do rock e pop brasileiro para sua tarde. Neste programa, vamos mergulhar em um universo de sons autorais que vão animar a primeira metade da sua tarde com as melhores canções de rock e pop brasileiro.
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1: Agora é a vez de mergulharmos em um som mais synth rock e new wave, com uma faixa que traz uma energia bem peculiar e cativante. A pergunta certa. Essa música nos leva a um universo sonoro onde a experimentação e a criatividade se destacam, criando uma atmosfera única e envolvente.

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1: Agora, vamos entrar no clima de energia total, com uma música que parece feita para arenas lotadas. É o som contagiante de Até o Último Round. Essa canção traz todo o poder e a intensidade do pop rock brasileiro, convidando todos a se levantarem e cantarem junto.

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Agora é a vez de uma música que traz um clima de nostalgia e rebeldia, com um som que remete aos anos finais do século passado. Vamos ouvir Nossa Geração, uma canção que carrega a essência do pop rock brasileiro, com uma pitada de saudade e muita energia. Agora é a vez de uma música que traz um clima de nostalgia e rebeldia, com um som que remete aos anos finais do século passado. Vamos ouvir Nossa Geração, uma canção que carrega a essência do pop rock brasileiro, com uma pitada de saudade e muita energia.

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Bom dia a todos. Sou Issa Mendes e estou aqui na Rádio Brasil e a Mundial para apresentar o programa Afternoon Energy. Neste programa, vamos trazer muita energia com o melhor do sertanejo, piseiro e forró. Música autoral que vai animar a sua tarde.

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Agora vamos mergulhar no som contagiante do forró universitário, com uma energia que nos faz querer dançar e celebrar a alegria da vida. A próxima música, Cabe um Mundo no Brasil, traz essa essência vibrante e moderna que caracteriza o melhor do nosso forró autêntico.

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1: Agora vamos mergulhar no ritmo contagiante do forró de banda com a música O Áudio Que Eu Não Apaguei. Perfeita para animar nossa tarde aqui na Rádio Brasil IA Mundial. Essa energia vai nos levar

Agora vamos mergulhar em um som que traz uma mistura única de forró universitário com o ritmo contagiante do piseiro, criando uma atmosfera que nos leva a um lugar de muita energia e alegria. A próxima música é Quando Itabirinha Fervia, um verdadeiro convite para se deixar levar pelo ritmo e se sentir vivo.

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1: Agora, vamos mergulhar em um som que une a essência do forró universitário com um toque romântico. Com a música Diminuindo na Janela, aqui na Rádio Brasil IA Mundial, onde a música autoral brasileira é rainha. Essa canção traz um clima de reflexão e intimidade, perfeita para acompanharmos nossos pensamentos mais profundos.

0: Bem-vindo ao Drive Home. Sou Marcos Rocha e estou aqui na Rádio Brasil e a Mundial para tornar o seu caminho de volta para casa ainda mais agradável. Neste programa, vamos trazer um som country muito especial, misturando o melhor do country dos Estados Unidos com as raízes e o talento do country brasileiro.
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0: Agora, vai tocar uma música que traz um pouco do estilo country dos Estados Unidos, com uma melodia que pode lembrar um passeio tranquilo pela estrada. É minha responsabilidade, é a próxima música que você vai ouvir aqui no Drive Home.
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0: um country que fala diretamente ao coração. Com a música, sempre escolherei você, que traz uma sensação de tranquilidade e acalanto. Essa canção country tem um jeito especial de tocar nossas emoções, com sua melodia suave e letra sincera.
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1: Agora vamos entrar no clima de uma mistura perfeita entre o hip hop e o sertanejo, com a música Brasil Hipnejo, que traz um som contemporâneo e brasileiro. Essa fusão de estilos é exatamente o que precisamos para animar o fim do expediente.
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Bem-vindo ao Brazilian Memories. Eu sou Elisandra Azevedo e estou aqui na Rádio Brasil IA Mundial para compartilhar com você memórias musicais que marcaram época em nosso país. Neste programa, vamos viajar no tempo e reviver os sons que caracterizam os anos 70, 80 e 90, com músicas autorais que são verdadeiros tesouros.

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Agora vamos mergulhar em um clima de romance e saudade, com a música A Chama da Lamparina, um verdadeiro clássico do sertanejo dos anos 90, que nos leva a um mundo de emoção e intimidade, aqui na Rádio Brasil IA Mundial. Essa música autoral nos faz refletir sobre o amor e a vida, com uma melodia suave e envolvente.

Agora, uma música que nos leva a viajar pelo Brasil, com o estilo que mistura a essência do sertanejo com o toque romântico dos anos 90, é De Capital em Capital, aqui na Rádio Brasil e a Mundial, onde a música brasileira autoral embra você. Agora, uma música que nos leva a viajar pelo Brasil, com o estilo que mistura a essência do sertanejo com o toque romântico dos anos 90, é De Capital em Capital. Aqui na Rádio Brasil e a Mundial, onde a música brasileira autoral embra você.

Agora vamos mergulhar em uma música que traz aquele calor e simplicidade do sertanejo clássico, com um toque dos anos 90, que nos leva de volta a uma época mais tranquila. A próxima música é Menino Também Tinha Lida, uma canção que carrega consigo a essência da música brasileira autêntica.